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0: 9:20.
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Damos graças pela oportunidade de estar aqui nessa noite manifestando a música.

se faz presente através do sopro da vida. O alimento primário, que não é o que você come, não é o que você bebe. O alimento primário é aquele que entra pelas suas narinas todos os dias e mais uma vez a vida se faz presente. Por isso a respiração é tão importante.